0: 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Thanks, darling.
1: Doce horas, 53 minutos.
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